0: Muchas gracias de corazón.
1: Muchas gracias.
0: Fuerte ese grito, Vélez.
2: Bora. Assim ó, joga a mãozinha lá em cima e bate na palma da mão.
3: Tchau, bora!
2: Tchau, eu vou puxar, eu vou mandar. Ontem te encontrei, você estava tão bonito.
3: Nossa senhora, Michele!
2: E demais, parecia.
4: Ai,
2: até que

0: Para por aqui não, Michele.
1: Ai, meu coração.
0: Podemos pedir uma parada pra você?
2: Pode.
0: É do Nordeste.
2: Do Nordeste?
0: Bora, dá o papo.
2: Assim, ó.
3: Estava tão tristonho quando ela apareceu.

0: maravilhosa, gente. Tá arrepiando demais isso aqui, hein?
1: Muito bom.
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